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0: tipo a ligar.
1: Estavam a fazer uma atuação?
0: Claro, então não, qual a ocasião? Cachê de localização. E aí tu tens noção que eles hesitam em dar informação.
1: Vocês ganham em promoção?

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3: 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Sofia Mendes.
4: O CIRMA, Centro de Infertilidade e Reprodução Medicamente Assistida da ULS Almada Seixal Ulsas, entretanto CRI Fertilidade, Centro de Responsabilidade Integrado Fertilidade, completou no passado dia 20 de maio 15 anos de existência e de uma missão que já permitiu ajudar a nascer mais de 1.800 bebés e apoiar mais de 3.390 famílias. O CRI Fertilidade da Ulsas é o único centro público a sul do país autorizado a ministrar técnicas de procriação medicamente assistida, oferecendo tratamentos de primeira linha. Desde que iniciou a atividade, em junho de 2010, este centro soma já 1.808 crianças nascidas, fruto das técnicas realizadas, com taxas de gravidez por transferência embrionária acima dos 40%, superando a média europeia. A estes números somam-se ainda largos milhares de consultas, milhares de cirurgias e 199 preservações de fertilidade feminina e 333 preservações de fertilidade masculina, na maioria dos casos pré-quimioterapia e em contexto de doença oncológica. Destaque-se ainda a recentemente criada consulta de aconselhamento reprodutivo para jovens adultos sobreviventes de cancro na infância, que fizeram tratamentos com impacto na fertilidade e que são referenciados pelo Instituto Português de Oncologia de Lisboa. No CRI Fertilidade da Ulsas, são seguidas famílias de toda a Península de Setúbal, do Alentejo e do Algarve e da Grande Lisboa, Ribatejo e outras regiões. Criado em julho de 2024, fruto de uma aposta clara nesta área de cuidados, o CRI Fertilidade permitiu melhorar o acesso aos tratamentos, atendendo de forma mais célere às necessidades das famílias que desejam alcançar uma gravidez e reduzindo tempos de espera para consultas e tratamentos. O mercado da bagageira em Pinhal Novo já tem marcadas novas datas para os meses de junho, julho e agosto. O mercado abre portas nos dias 28 de junho, 26 de julho e 30 de agosto. A venda do que está nos porta-bagagens dos carros dos participantes será feita no parque de estacionamento contíguo ao Mercado Municipal de Pinhal Novo, sempre entre as 8 da manhã e a 1 da tarde. A participação está aberta exclusivamente a pessoas singulares e as inscrições devem ser formalizadas obrigatoriamente entre os dias 1 e 15 do mês em que se realiza o evento. Os interessados devem preencher o formulário disponibilizado na página eletrónica da Câmara Municipal de Palmela em cm-palmela.pt. Com o objetivo de promover a dinamização comunitária, a reutilização de bens e o consumo sustentável, o certame foca-se na exposição, compra, venda e troca de artigos em segunda mão, produtos reciclados e projetos originais. A grande particularidade deste evento reside no facto de todos os artigos terem de ser obrigatoriamente transportados e expostos na bagageira de uma viatura ligeira que funcionará como a montra principal de cada participante. A cada participante selecionado será atribuído um lugar de estacionamento demarcado no pavimento. Além da bagageira, os vendedores poderão utilizar uma área máxima de 1 metro em frente ao veículo, não podendo este espaço exceder a largura da própria viatura. A participação no mercado da bagageira está sujeita ao pagamento de taxas regulamentares. Para informações adicionais ou esclarecimento de dúvidas, os munícipes podem contactar a organização através do telefone 21-233-6603 ou pelo e-mail feiras.mercados@cm-palmela.pt. E a Câmara Municipal de Setúbal informa que um troço da estrada de São Luís da Serra, Nacional 10, junto do Hospital Psiquiátrico São Bernardo, em Setúbal, tem a circulação automóvel condicionada a partir de 1 de junho por um período previsível de 3 semanas devido a obras na via pública. O condicionalismo resulta da supressão de berma e do estreitamento de via num troço com cerca de 400 metros que abrange o acesso ao hospital e o entroncamento com a Rua dos Combros devido aos trabalhos de execução execução de um passeio pedonal exterior ao longo do lado norte daquela estrada nacional. A operação integra-se nos trabalhos da zona envolvente ao Hospital da Luz Setúbal e tem como objetivo criar um percurso seguro em Pavés e Lancil na estrada de São Luís da Serra Nacional 10. É solicitado aos automobilistas a maior atenção no cumprimento da sinalização temporária de obras e desvio implementada entre os quilómetros 36.6 e 37 da Nacional 10. 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

0: Gonzalez e Diego Miranda com este Backroom. É com Diego Miranda que vou conversar já na próxima sexta-feira, dia 5 de junho, a partir das 10 horas. O Diego tem apenas 8 anos e já é apontado como o DJ mais novo do mundo e está a conquistar palcos nacionais e internacionais. Prepara-se agora para subir ao palco da Feira Festa da Quinta do Conde, já no próximo sábado, dia 6 de junho, às 23h30. Portanto, já sabe, não perca o concerto de Diego Gonzalez e não perca também a entrevista que ele vai dar aqui na Sesimbra FM.
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5: A CIMPS, Comunidade Intermunicipal da Península de Setúbal, promoveu no passado dia 18 a sessão de tomada de posse do Conselho Estratégico para o Desenvolvimento Intermunicipal da Península de Setúbal, órgão consultivo que reúne instituições, associações, personalidades e entidades de reconhecido mérito e representatividade nos domínios económico, social, académico, institucional, cultural e ambiental. A sessão marcou o início formal de funções deste órgão estratégico, criado para acompanhar, aconselhar e enriquecer o debate em torno da definição das prioridades de desenvolvimento regional, num momento determinante para a afirmação da Península de Setúbal enquanto nova NUT 2 e para a preparação do Plano Estratégico 2028-2034. O Conselho Estratégico para o Desenvolvimento da Península de Setúbal integra representantes de setores económicos, instituições públicas e privadas, universidades e centros de investigação, associações empresariais e sindicais, organizações da sociedade civil, entidades culturais e ambientais, assegurando uma visão ampla, diversa e profundamente enraizada no território. A CIMPS sublinha a importância deste órgão consultivo enquanto espaço de reflexão estratégica, diálogo intersetorial e construção de consensos, reforçando a legitimidade e a ambição das políticas públicas intermunicipais. Durante a reunião, os membros do Conselho procederam à eleição da mesa do Conselho Estratégico, constituída por Nuno Maia, da AICET, como presidente, Ângela Lemos, do IPS, como vice-presidente e José Júlio Alferes, da FCT-UNL, como secretário. Foi igualmente aprovado o regimento interno, documento que estabelece as regras de funcionamento, periodicidade das reuniões, mecanismos de participação e princípios orientadores da atuação do Conselho. O Conselho Estratégico iniciará de imediato os seus trabalhos, contribuindo para os processos em curso, nomeadamente a preparação do Fórum Península de Setúbal, uma visão para a região, a realizar-se no dia 30 de junho em Palmela, e para a construção do

0: Plano Estratégico 2028-2034, documento estruturante para o desenvolvimento económico, social e territorial da região. Em junho, a Feira Quinhentista leva a Torrão ao tempo de Bernardim Ribeiro, em Alcácer do Sal. Mercadores, artesãos, taberneiros, saltimbancos, damas e cavaleiros vão invadir o Torrão no concelho de Alcácer do Sal, de 5 a 7 de junho, e fazer reviver o cotidiano da vila entre os finais do século XV e século XVI, período em que viveu o emblemático poeta e escritor torranense Bernardim Ribeiro. Torrão ao tempo de Bernardim Ribeiro é precisamente o mote desta sétima feira quinhentista, que vai reconstituir o ambiente socioeconómico e cultural desta época e reforçar a herança histórica do Torrão ao recordar a figura icónica do autor da novela Saudades e introdutor do bucolismo em Portugal, a par do dia-a-dia da marcante era renascentista. A iniciativa é organizada pela Câmara Municipal de Alcácer do Sal em conjunto com a Junta de Freguesia do Torrão. Conta com a participação da Terras de Viriartes e a colaboração das diversas instituições e associações da freguesia, comércio local e também dos moradores, que estarão vestidos a rigor e decorarão as suas casas a preceito, tornando o ambiente mais autêntico nas ruas abrangidas pelo evento. Para uma verdadeira jornada pelo tempo do Renascimento, no local os visitantes podem alugar trajes ao estilo quinhentista e fazer parte da história. A gastronomia desta época poderá ser saboreada nos cafés, restaurantes e pastelarias locais, bem como nas tabernas espalhadas pelas ruas adjacentes à Praça Bernardim Ribeiro. A entrada é gratuita e possibilita o acesso a acampamento civil e militar, participação em cortejos, demonstração de artes e ofícios, torneios a cavalo e a piados, fruição de animação infantil, espetáculos circenses, Quinta dos Animais, teatro e muita diversão.
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2: E está quase a começar o desfile dos estabelecimentos de ensino e educação. As crianças dos estabelecimentos de ensino e educação do concelho festejam o Dia Mundial da Criança com o desfile de fantasias pela Avenida da Liberdade, em Sesimbra, a partir das 10h30. Milhares de pequenos foliões enchem habitualmente as ruas de cor e alegria na época do Carnaval. Mas como este ano o mau tempo impediu a realização dos desfiles, é agora que as crianças vão mostrar o trabalho feito nas escolas. A alegria contagiante da criançada junta-se à criatividade neste desfile tão esperado.

0: E aqui estão os moleques do samba com este 30 de dezembro, eles que já estiveram nos estúdios da Sesimbra FM. E por sinal, esta música é mesmo gravada aqui nos nossos estúdios. Estivemos também a ouvir Martim Osório com Foi Bom, ele que vai marcar presença na Feira Festa da Quinta do Conde.
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0: E aqui está o Afonso do Brás com este marido e mulher. Uma bonita música para dedicar ao seu esposo ou à sua esposa. Ouvimos também Carolina Deslandes com Ruína e Rita Guerra, Não Voltarei a Ser Fiel.
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0: Para terminar esta segunda hora de emissão, vamos ouvir o pop internacional, por agora na companhia de Justin Timberlake.

0: Ensina-me a Joar é a canção que junta Bárbara Tinoco e Yolanda. Ouvimos também Melhor Para Mim, tema que junta o Zé Vargas e o Tiago Leite, mas ouvimos também os Napa com Deslocado, tema que apresentaram no Festival da Canção 2025.
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0: E nada melhor que nesta manhã sabermos qual é a previsão meteorológica para esta segunda-feira. O céu está a pouco nublado ou limpo, apresentando-se em geral muito nublado no litoral norte e centro até meio da manhã e a partir do final da tarde. Vento fraco ou moderado de noroeste, soprando por vezes forte, com rajadas até 60 km/h no litoral oeste, a sul do Cabo Raso, e nas terras altas do centro e sul, em especial a partir da tarde, e rodando temporariamente para sudeste no Sotavento Agravio. Neblina ou nevoeiro em alguns locais das regiões norte e centro até meio da manhã e a partir do final da tarde, pequena subida da temperatura mínima e pequena descida da temperatura máxima nas regiões norte e centro. Na Grande Lisboa, céu em geral pouco nublado, apresentando períodos de muita nubosidade até o início da manhã e no final do dia. Vento fraco ou moderado de noroeste, soprando por vezes forte, com rajadas até 60 km/h durante a tarde, em especial junto ao Cabo Raso, pequena descida da temperatura máxima. No estado do mar, costa ocidental, ondas noroeste com 1,5 a 2 metros, diminuindo para 1,5 a norte do Cabo Raso a partir do meio da tarde. A temperatura da água do mar na costa ocidental está entre 16 e 18 graus. Já na costa sul, ondas de sudoeste inferiores a 1 metro, a temperatura da água do mar está entre 19 e 21 graus. Capital com previsão de máxima de 26 graus e mínima de 16. Distrito de Setúbal com previsão de máxima de 30 graus e mínima de 15. E para o concelho de Sesimbra, a previsão de máxima de 29 graus e mínima de 16.
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4: A Guarda Nacional Republicana reforça os conselhos de prevenção face ao fenómeno de furtos no interior de veículos que tende a intensificar-se com a aproximação da época estival. Apesar de, em 2025, se ter registado uma diminuição de 7,6% no número de crimes em comparação com o ano anterior, a GNR intensificou a sua resposta operacional, registando um aumento de 160% no número de detenções por este ilícito. Este tipo de crime ocorre prioritariamente em zonas de maior densidade populacional e junto à orla costeira, aproveitando os períodos de lazer e a maior afluência de turismo sazonal. Os autores direcionam a sua atuação para viaturas em parques de estacionamento de praias, centros comerciais, palácios e museus. A GNR lembra que a prevenção é a primeira barreira de segurança. Muitos destes furtos ocorrem por oportunidade ao serem deixados bens visíveis do exterior. Nesse sentido, recomenda-se que tranque sempre o veículo, verifique janelas, vidros e tetos de abrir, mesmo que se ausente por pouco tempo. Não deixe objetos visíveis do exterior. Se tiver de guardar bens na bagageira, faça-o antes de chegar ao local de estacionamento para não indicar onde os mesmos se encontram. Opte por estacionar em locais seguros, com preferência por locais iluminados, movimentados ou com vigilância. Ative o alarme e, se possível, utilize aplicações de localização em equipamentos

0: eletrónicos. Caso detecte sinais de arrombamento no seu veículo, evite a contaminação do local do crime para preservar vestígios que auxiliem a investigação. Contacte as autoridades facultando o máximo de informação, como local, descrição dos bens suspeitos ou viaturas estranhas que tenha avistado. A descrição detalhada e fotografias dos bens furtados são essenciais para uma possível recuperação. A Guarda Nacional Republicana mantém um patrulhamento reforçado nestas áreas críticas, reafirmando que a segurança de todos começa com a responsabilidade e prevenção de cada cidadão. 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As candidaturas decorrem até ao dia 9 de agosto em premioinovação.pt. Reconhecido pelos principais players do mercado, a iniciativa tem vindo ao longo das suas 12 edições a distinguir projetos de excelência, promovendo a inovação, o empreendedorismo, a competitividade e a sustentabilidade em setores estratégicos para a economia nacional. Com o mote Apoiamos Ideias com o Futuro, a 13ª edição do Prémio Empreendedorismo e Inovação reforça o posicionamento do prémio enquanto plataforma de valorização do conhecimento, da inovação aplicada, da sustentabilidade e do desenvolvimento dos territórios, apresentando 3 novas categorias a concurso, alinhadas com os desafios atuais da coesão territorial, da transição climática e da criação de 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As 3 categorias a concurso são investigação e inovação, desenvolvimento local e impacto climático e adaptação. Será ainda atribuída a menção honrosa Prémio Revelação, destinada a distinguir projetos em fase inicial, incluindo projetos promovidos por estudantes, jovens e empreendedores ou equipas emergentes que demonstrem elevado potencial de inovação, desenvolvimento e impacto futuro. 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

E aqui está o pop internacional com Shawn Mendes, Heart of Gold. Ouvimos também One Direction com Story of My Life. Por agora, Sia e com 3 Seconds Before Goodbye.

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1: Short Story, uma história por semana, por Nuno Fernandes. Bem-vindos a mais um Short Story, onde eu trago uma história por semana. E desta vez temos Carlos Paulo, ator de muitos anos, ligado à Comuna Teatro de Pesquisa, contou-me como foram os primeiros tempos de um projeto já com 50 anos e também de uma árvore que o acolhia nos intervalos.
2: E foi o, e tudo isto é histórias giras, foi o grande Palma Inácio que uma vez nos disse: olha, há uma casa muito boa na Praça de Espanha que não dá para partido político porque tem uma ponta em cima e não tem condições de segurança, mas para vocês talvez haja. Viemos aqui uma noite, estava um guarda, porque esta casa foi o Colégio Alemão inicial em Lisboa, foi um sítio muito importante, até foi depois na altura da Segunda Guerra de Centro de Espionagem. E depois passou, correram com os alemães, e então instalaram aqui um lar de mães solteiras da Casa Pia. Quando nós viemos cá, já não havia nem mães solteiras, nem colégio alemão, a casa estava abandonada.
3: Era um guarda.
2: Era, um guarda.

0: nós dissemos ao senhor, sem parte, ele abriu-nos a porta, nós andámos a ver isto por dentro, que isto era tudo diferente, e dissemos, vamos ocupar isto. Uma noite acabámos o espetáculo no Almirante Reis, viemos todos de metro, 100 e tal pessoas, e viemos ocupar esta casa. Isso está gravado pela RTP, pelo Grande Igreja Esqueiro. Esta casa foi ocupada com o público e nós. Era, foi a minha árvore que eu falo também nesse dia, que era a minha árvore do descanso. E quando estávamos no intervalo dos ensaios, era lá que eu me ia sentar. Eu tinha um carinho, quando aliás se falou no projeto e que a árvore ia abaixo, eu, para mim foi uma tristeza muito, muito grande. Mas eu percebo que hoje este teatro é aquela árvore. Porque depois é tal história, o espaço depois ele próprio cria-se por si, não é? E este teatro, ao princípio, quando o estreámos, as pessoas ficavam muito admiradas porque algumas já tinham vindo cá antes e isto era o tal jardim, como a árvore, não tinha nada. Olha, eu tenho o meu prémio de ator, foi-me dado aqui por uma senhora nesse espetáculo do João Vilaré, que pediu para falar comigo no fim, e foi, agarrou-se a mim a chorar. E eu estava emocionadíssimo, e ela disse, é porque você fez-me reviver as coisas mais bonitas da minha vida. Eu gostava tanto de lhe dar alguma coisa, mas não sei o que é, tome. E meteu-me na mão 2 euros. E eu comprei um estojo e tenho em minha casa aqueles 2 euros. Aquele é o meu prémio da Academia.
1: Carlos Paulo conheceu muitos palcos e personagens, mas seguramente o seu projeto de vida foi fazer crescer a Comuna Teatro de Pesquisa, juntamente com João Mota. Para a semana temos outras histórias, aqui na rádio e também em podcast. Até para a semana.
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E aqui está Diego Miranda com este Saié. Foi com ele que iniciámos esta última hora de emissão. 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Com apenas 8 anos, Diego já é apontado como o DJ mais novo do mundo e está a conquistar palcos nacionais e internacionais. 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

0: Em cena no Teatro Politeama, Carmen Miranda, a portuguesa mais brasileira do mundo. 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

0: Esta é a parte em que devia entrar uma canção, certo?
1: Mas nós já estamos a cantar a harmonia.
2: Ou será que estamos?
3: Ou será que estamos?
4: Ou será que estamos?
5: Ou será que estamos?
0: Muito bem, eu faço as honras, mas se isto fosse um musical, eu devia vir mais ou menos para aqui e tinha de ter um foco em cima de mim.

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1: Não esquecendo que isto é só teatro amador, sim?
0: Olha ele a provocar-te, não

0: Em cena no Teatro Politeama, Carmen Miranda, a portuguesa mais brasileira do mundo. 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
4: O CIRMA, Centro de Infertilidade e Reprodução Medicamente Assistida da ULS Almada Seixal Ulsas, entretanto CRI Fertilidade, Centro de Responsabilidade Integrado Fertilidade, completou no passado dia 20 de maio 15 anos de existência e de uma missão que já permitiu ajudar a nascer mais de 1.800 bebés e apoiar mais de 3.390 famílias. O CRI Fertilidade da Ulsas é o único centro público a sul do país autorizado a ministrar técnicas de procriação medicamente assistida, oferecendo tratamentos de primeira linha. Desde que iniciou a atividade, em junho de 2010, este centro soma já 1.808 crianças nascidas, fruto das técnicas realizadas com taxas de gravidez por transferência embrionária acima dos 40%, superando a média europeia. A estes números somam-se ainda largos milhares de consultas, milhares de cirurgias e 199 preservações de fertilidade feminina e 333 preservações de fertilidade masculina, na maioria dos casos pré-quimioterapia e em contexto de doença oncológica. Destaque-se ainda a recentemente criada consulta de aconselhamento reprodutivo para jovens adultos sobreviventes de cancro na infância que fizeram tratamentos com impacto na fertilidade e que são referenciados pelo Instituto Português de Oncologia de Lisboa. No CRI Fertilidade da Ulsas, são seguidas famílias de toda a Península de Setúbal, do Alentejo e do Algarve e da Grande Lisboa, Ribatejo e outras regiões. Criado em julho de 2024, fruto de uma aposta clara nesta área de cuidados, o CRI Fertilidade permitiu melhorar o acesso aos tratamentos, atendendo de forma mais célere às necessidades das famílias que desejam alcançar uma gravidez e reduzindo tempos de espera para consultas e tratamentos. O mercado da bagageira em Pinhal Novo já tem marcadas novas datas para os meses de julho, junho, julho e agosto. O mercado abre portas nos dias 28 de junho, 26 de julho e 30 de agosto. A venda do que está nos porta-bagagens dos carros dos participantes será feita no parque de estacionamento contíguo ao mercado municipal de Pinhal Novo, sempre entre as 8 da manhã e a 1 da tarde. A participação está aberta exclusivamente a pessoas singulares e as inscrições devem ser formalizadas obrigatoriamente entre os dias 1 e 15 do mês em que se realiza o evento. Os interessados devem preencher o formulário disponibilizado na página eletrónica da Câmara Municipal de Palmela em cm-palmela.pt. Com o objetivo de promover a dinamização comunitária, a reutilização de bens e o consumo sustentável, o certame foca-se na exposição, compra, venda e troca de artigos em segunda mão, produtos reciclados e projetos originais. A grande particularidade deste evento reside no facto de todos os artigos terem de ser obrigatoriamente transportados e expostos na bagageira de uma viatura ligeira que funcionará como a montra principal de cada participante. A cada participante selecionado será atribuído um lugar de estacionamento demarcado no pavimento. Além da bagageira, os vendedores poderão utilizar uma área máxima de 1 metro em frente ao veículo, não podendo este espaço exceder a largura da própria viatura. A participação no mercado da bagageira está sujeita ao pagamento de taxas regulamentares. Para informações adicionais ou esclarecimento de dúvidas, os munícipes podem contactar a organização através do telefone 21-233-6603 ou pelo e-mail feiras.mercados@cm-palmela.pt. E a Câmara Municipal de Setúbal informa que um troço da estrada de São Luís da Serra, Nacional 10, junto do Hospital Psiquiátrico São Bernardo, em Setúbal, tem a circulação automóvel condicionada a partir de 1 de junho por um período previsível de 3 semanas devido a obras na via pública. O condicionalismo resulta da supressão de berma e do estreitamento de via num troço com cerca de 400 metros que abrange o acesso ao hospital e o entroncamento com a Rua dos Combros devido aos trabalhos de execução execução de um passeio pedonal exterior ao longo do lado norte daquela estrada nacional. A operação integra-se nos trabalhos da zona envolvente ao Hospital da Luz Setúbal e tem como objetivo criar um percurso seguro em Pavés e Lancil, na estrada de São Luís da Serra Nacional 10. É solicitado aos automobilistas a maior atenção no cumprimento da sinalização temporária de obras e desvio implementada entre os quilómetros 36.6 e 37 da Nacional 10.

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0: E o Fénix Tour, porque é mesmo o renascimento.
1: Ainda... E como é que está a correr essa tour?
0: Está a correr muito bem. Estou muito feliz pela equipa que tenho, estou muito feliz pelo país real estar comigo. Eu sinto que estou em família, eu tenho que agradecer desde já. Às vezes não consigo falar, mas eu tenho que falar. As pessoas não fazem ideia de uma editora que tem bastantes artistas. Bastantes. E nos acompanhar e perguntar, de facto, se, num dia de espetáculo, se está tudo bem, isso é muito importante. Nós sentimos que temos algum apoio. Também é importante o facto de eles nos puxarem para as coisas das redes sociais, isso tudo. É importante, porque também é um fator, é um dos, se não é um dos principais fatores para que a música chegue mais para além de só de tocar, simplesmente cantar nos espetáculos. E eu sinto-me em família e sinto que dou importância a todos os artistas que têm, e eu sentia muita falta disso. E de facto eu sinto um feedback muito bom, eu sinto que renasci, caí mesmo no chão, sem forças, e que renasci das cinzas mesmo, e identifico-me mesmo como a Fénix, e quis mesmo pôr esse nome, e quiçá um dia, porque eu não vejo a hora de tatuar essa Fénix em mim, porque é um marco na minha vida. O ano passado foi um ano que jamais irei esquecer, porque cresci como pessoa, apesar da idade que eu tenho, cresci como pessoa, e fiquei com as ideias bem definidas do que eu quero e o que não quero. E o que é mau é deitar para fora, o que é bom e o que me faz bem e o que me contribui há de ficar comigo sempre. Portanto, agora é agarrar todas as oportunidades que me aparecem.
1: E agarrar todas estas boas energias que estão aqui à tua volta.
0: Exatamente,
1: estou
0: muito feliz.
1: Para continuar.
0: Eu estou tão feliz.
1: Olha, e datas, para onde é que vais andar agora?
0: Olha, dia 4 vou estar já nas festas dos Santos, não é? Vou estar em Benfica, no bairro das Pedralvas. Portanto. Ficas convidada se quiseres ir lá. E depois eu vou publicando sempre no meu Instagram e no Facebook, que é Bruna Cantora, ou no TikTok, mas isso no TikTok é as brincadeiras mais goofies que eu tenho, que é Bruna a Cantora. Mas de qualquer forma, também podem encontrar o contacto para espetáculos, porque eu tenho que dizer isto, porque às vezes há pessoas que têm dificuldade em me encontrar para marcações de espetáculos. Então, eu sei que tenho no meu feed do Instagram, já está lá um contacto logo em destaque, mas quem quiser entrar em contacto, pode entrar em contacto no País Real com a Carla, ou contigo, Sofia, também dá.
1: Porque a Bruna poderia vir a Sesimbra cantar.
0: E porque não? Não vejo a hora. Eu adoro Sesimbra. Olha, eu adoro o Carnaval Sesimbra.
1: A sério?
0: Adoro. Olha. Muitas vezes eu chegava aqui frustrada, porque quando chegava já estava a acabar. Eu vinha de propósito de Lisboa para ver. Eu amo o Carnaval Sesimbra. Acho que tem outro glamour, outra energia.
1: Sim,
0: também
1: é maravilhoso.
0: E o facto desta imagem maravilhosa, que eu sou apaixonada, quiçá, eu estou ansiosa. Pessoal, tragam-me para aqui, por favor, para Sesimbra,
1: tragam a Bruna
0: fazer aqui o espetáculo.
1: Eu estarei lá na primeira fila
0: adoro
1: para
0: mesmo,
1: te aplaudir.
0: Adoro.
1: Ora,
0: obrigada.
1: E vamos continuar a ter novos lançamentos assim regularmente?
0: Sim, como já estou farta de dizer, eu sou muito perfeccionista, né? E então já estou dois passos à frente com algumas coisas preparadas. Lá está. Eu acho que nós estarmos a trabalhar na música, temos que todos os dias fazer um bocadinho. Eu já tenho duas coisas na manga, não sei quando é que vai sair, claro que este ano ainda vai sair alguma coisa, não sei se é já no verão, mas acho que não, porque nós também temos os nossos espetáculos, mas ali em setembro vai sair uma ou outra, mas há aqui uma segunda, um segundo tema que vou convidar alguém muito especial, não posso dizer, e que posso dizer que é, lá está, eu vou sair do meu estilo musical e a outra pessoa também vai sair do estilo musical
1: Portanto,
0: dela.
1: Portanto, vais sair da tua zona de conforto.
0: Sim, mas
1: não é?
0: Vai ser muito giro. Isso posso garantir.
1: Ok.
0: E já idealizei videoclipe. Agora pensa como é que a minha cabeça já está a trabalhar.
1: Pronto, essa cabeça não para.
0: Não para.
1: E ainda bem, é
0: não
1: bom,
0: para,
1: é
0: não
1: bom
0: para.
1: Sinal. E como é que está a correr a promoção também a nível de rádios,
0: sim,
1: televisão?
0: Sim, sim. Intenso, positivo.
1: Pronto.
0: O feedback está a ser maravilhoso. Eu quero agradecer a todas as rádios e também a ti, Sofia, pela oportunidade de levar a minha música para além fronteiras. Vocês são, de facto, um dos meios. E já há muitos anos que sempre foram um dos meios para levar a minha música.
1: Olha, aqui já são há 40.
0: É, 40, meu Deus. 40. Mas olha, de facto, eu tenho que agradecer, porque vocês são as pessoas que animam quem está em casa, até sem estar em casa, mas as pessoas que se sentem muito solitárias, que têm uma solidão imensa e que são sozinhas, vocês fazem parte da vida delas. E eu assisto muitas vezes às pessoas ligarem, às vezes todos os dias ligam, porque já fazem parte da família.
1: Sim.
0: E isso é tão importante na vida delas. Portanto, da minha parte, eu tenho que agradecer. Vocês são muito importantes na
1: Obrigada.
0: Vida dos ouvintes, na minha vida. E agora é promover e agradecer cada dia que eu estou convosco. Toda a vez que vocês passam a minha música.
1: Obrigada, Bruno.

0: Foi um gosto enorme estar aqui contigo
1: Igualmente, igualmente.
0: nesta conversa. Nós vamos continuar aqui a acompanhar-te, não é à distância. E espero que a Bruna venha
1: Ai,
0: cantar
1: eu espero,
0: a
1: estou
0: Sesimbra
1: ansiosa e assino-me em
0: brevemente.
1: casa.
0: Mas agora é explorar ao máximo este Quer
1: Sim,
0: Enlouquecer, não é?
1: exatamente.
0: Que é o teu novo single.
1: Sim.
0: Ver o videoclipe está no YouTube e
1: Exatamente.
0: aguardar pelas músicas novas que vão chegar
1: Vão
0: e
1: surpreender.
0: com essa grande novidade que tu tens aí também para
1: Vão
0: mostrar
1: surpreender.
0: a todos. E olha, podes voltar ao nosso estúdio sempre que
1: Ai, é
0: quiseres.
1: uma honra.
0: Já sabes o
1: Gostei muito
0: caminho.
1: de estar aqui.
0: Portanto, agora olha, é
1: Gostei
0: só
1: muito.
0: voltar, Bruna.
1: Obrigada,
0: Um
1: obrigada, meu
0: grande
1: filho. Um
0: beijinho
1: beijinho para ti também.
0: e tudo a correr muito, muito bem.
1: Obrigada e beijinho a todos os ouvintes. E obrigada pela onda de amor e um beijinho para ti.
0: Obrigada e até à próxima. Obrigada.
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2: 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Sim.

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5: A necessidade de garantir o financiamento adequado no âmbito do processo de descentralização de competências, bem como a urgência da definição quanto ao projeto da nova escola Michel Giacometti na Quinta do Conde, foram algumas das preocupações manifestadas pelo presidente da Câmara Municipal de Sesimbra, Francisco Jesus, ao ministro da Educação, Ciência e Inovação, Fernando Alexandre, numa reunião ocorrida no passado dia 15 de maio em Setúbal, que também juntou os presidentes de Câmara da Península de Setúbal. Relativamente à descentralização de competências, o autarca lembrou que, em 3 anos e meio, o déficit entre o que a administração central transfere e o que o município assegurou nesta área já vai em 6 milhões e meio. Ou seja, este processo não tem tido a devida comparticipação por parte da tutela, pelo que é urgente reforçar a transferência de verbas. Quanto à nova escola na Quinta do Conde, o autarca mostrou-se apreensivo com a indefinição do projeto por parte da administração central, o que vai adiando o processo quanto à submissão de candidatura e financiamento para a construção da escola, fundamental para dar uma resposta mais consentânea com as necessidades reais. Ainda em relação aos equipamentos escolares, foi reiterada a necessidade de financiamento para a reabilitação das escolas, até porque algumas das situações identificadas pelos serviços resultam da falta de intervenção atempada por parte do Ministério da Educação quando estavam sob a sua alçada. No encontro ficou ainda bem expressa a urgência de alteração aos rácios de pessoal não docente, que é manifestamente insuficiente para as necessidades das escolas, e de uma melhor articulação na definição da rede escolar, inclusive intermunicipal, por forma a dar uma resposta integrada em termos de regime, períodos e semestres, horários letivos e ensino profissionalizado. Em 2026, a campanha de distribuição de cal, dinamizada pela Câmara Municipal de Sesimbra, está a decorrer até 31 de julho. À semelhança dos anos anteriores, cada munícipe pode solicitar até 10 kg de cal e um pincel. A distribuição dos materiais é feita nos seguintes locais: instalações da Junta de Freguesia da Quinta do Conde, na sede da Junta de Freguesia, na Rotunda da Cova dos Vidros, aberta de segunda à sexta-feira, das 9 da manhã ao meio-dia e meia e das 2 às 5 da tarde. Também nas instalações da Junta de Freguesia de Santiago, no Centro de Convívio da Fonte Nova, na Rua Major Joaquim Preto Chagas, de terça a sexta-feira, das 2h30 às 5 da tarde, e ainda nas instalações da Junta de Freguesia do Castelo, no Espaço Zambojal, na Avenida 25 de Abril, no Zambojal, de terça a sexta-feira, das 2h30 às 5 da tarde. A campanha de distribuição de cal realiza-se há mais de 20 anos e tem como objetivo promover a conservação e reabilitação do parque habitacional, principalmente de habitações que utilizam a cal como revestimento exterior. Já estão disponíveis as datas para as renovações para a época 2026-2027 da piscina municipal de Sesimbra, que este ano poderão ser efetuadas de 15 de junho a 31 de julho. Para quem pretende inscrever-se no mesmo horário, as renovações decorrem de 15 a 28 de junho e para quem quiser mudar de horário, de 29 de junho a 31 de julho. Quanto às novas inscrições, podem ser efetuadas a partir de 17 de agosto através do e-mail piscina.sesimbra@cm-sesimbra.pt, anexando a ficha de inscrição devidamente preenchida. As novas inscrições para a lista de espera podem ser feitas presencialmente até ao dia 31 de julho. Situada na Avenida da Liberdade, a Piscina Municipal de Sesimbra tem disponíveis as modalidades de hidroginástica, natação para bebés, transição, adaptação ao meio aquático, aprendizagem, iniciação, natação e natação livre. O plano de água tem horários disponíveis também para escolas e para desporto adaptado da responsabilidade do sistema escolar. A nova época desportiva 2026-2027 começa no dia 1 de setembro. Pode obter mais informações pelos contactos 21-268-8959 ou piscina.sesimbra@cm-sesimbra.pt. A piscina municipal de Sesimbra está aberta de segunda a sexta-feira, das 8 da manhã às 8:30 da noite e ao sábado, das 9 da manhã à 1:30 da tarde.
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5: Estamos já com 34 minutos depois das 5, com a primeira atualização de trânsito. Na A5, o trânsito está lento para a ponte 25 de Abril, desde a Cruz das Oliveiras, e no IC19 há abrandamento Amadora-Queluz. Quanto à segunda circular, o trânsito está lento, Torres de Lisboa-Calvanas, e no sentido oposto, há fila Relógio Campo Grande. Na ponte 25 de Abril, o trânsito está intenso na subida de Almada para as Portagens, e no sentido oposto, há fila desde Sete Rios.
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5: Boa viagem, boa tarde e boa semana com a Sesimbra FM em 103.9, online em radios.pt. Eu sou a Sofia Mendes e estou por cá até às 8. E amanhã não pode perder a conversa com Mr. Blues Rock Union. Dirty Man's Blues é a canção que apresenta este projeto, nascido em 2015, unindo a paixão pelo blues com a energia e a presença do rock dos anos 70, modernizado pela interpretação única. Com potência, groove e uma sonoridade envolvente, pintam as músicas como se fossem telas, influenciadas por grandes nomes como Gary Moore, Deep Purple e Led Zeppelin. A alma dos três reis do blues permeia cada acorde, fazendo de cada composição uma viagem emocional e atemporal que explora passado, presente e futuro. Em 2025, os Mr. Blues Rock Union foram selecionados como um dos 4 finalistas do concurso nacional Portugal Blues Challenge, promovido pela Associação BB Blues Portugal. O grupo competiu na final, realizada no Fórum Municipal Luísa Todi, em Setúbal, que apurou o representante português para o prestigiado European Blues Challenge. Mr. Blues Rock Union é um projeto liderado pelo músico Miguel Ricardo, com quem vou conversar amanhã a partir das 18h.

0: Aqui está Dirty Man's Blues, é a canção que apresenta hoje Mr. Blues Rock Union, um projeto nascido em 2015, unindo a paixão pelo blues com a energia e a presença do rock dos anos 70, modernizado pela interpretação única. É um projeto liderado pelo músico Miguel Ricardo e é com ele que vou conversar amanhã a partir das 6 da tarde.
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0: E agora com a música de El Saguaro com Ticket to Fly, também eles já passaram pelo estúdio da Sesimbra FM, estamos a 20 minutos das 6.

0: São os Foo Fighters com este Best of You, depois de ouvirmos El Saguaro com Ticket to Fly, nesta tarde de segunda-feira, 1 de junho.
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0: Deixo o número aqui, é o mais recente single de Gustavo Reynas e marca o início de uma nova fase da sua carreira, servindo como o primeiro passo até ao lançamento do seu projeto de estreia, um EP com edição prevista para breve, com uma sonoridade pop distinta e uma estética que reflete a identidade do artista. Deixo o número aqui, antecipa o que está para vir para Gustavo Reynas, enquanto o vencedor mais jovem de sempre do programa The Voice Portugal, onde conquistou o público com apenas 16 anos. Gustavo Reynas estreou-se em nome próprio com A Tua Rua, o single que arrecadou mais de 600 mil streams no Spotify. Em 2026, regressa com um projeto que procura construir o seu próprio espaço no panorama da música portuguesa.

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1: 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Um grande espetáculo de Filipe Laféria no Teatro Politeama. 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
5: A Guarda Nacional Republicana reforça os conselhos de prevenção face ao fenómeno de furtos no interior de veículos, que tende a intensificar-se com a aproximação da época estival. Apesar de, em 2025, se ter registado uma diminuição de 7,6% no número de crimes em comparação com o ano anterior, a GNR intensificou a sua resposta operacional, registando um aumento de 160% no número de detenções por este ilícito. Este tipo de crime ocorre prioritariamente em zonas de maior densidade populacional e junto à orla costeira, aproveitando os períodos de lazer e a maior afluência de turismo sazonal. Os autores direcionam a sua atuação para viaturas em parques de estacionamento de praias, centros comerciais, palácios e museus. A GNR lembra que a prevenção é a primeira barreira de segurança. Muitos destes furtos ocorrem por oportunidade ao serem deixados bens visíveis do exterior. Nesse sentido, recomenda-se que tranque sempre o veículo, verifique janelas, vidros e tetos de abrir, mesmo que se ausente por pouco tempo. Não deixe objetos visíveis do exterior. Se tiver de guardar bens na bagageira, faça-o antes de chegar ao local de estacionamento para não indicar onde os mesmos se encontram. Opte por estacionar em locais seguros, com preferência por locais iluminados, movimentados ou com vigilância. Ative o alarme e, se possível, utilize aplicações de localização em equipamentos eletrónicos. Caso detecte sinais de arrombamento no seu veículo, evite a contaminação do local do crime para preservar vestígios que auxiliem a investigação. Contacte as autoridades facultando o máximo de informação, como local, descrição dos bens suspeitos ou viaturas estranhas que tenha avistado. A descrição detalhada e fotografias dos bens furtados são essenciais para uma possível recuperação. A Guarda Nacional Republicana mantém um patrulhamento reforçado nestas áreas críticas, reafirmando que a segurança de todos começa com a responsabilidade e prevenção de cada cidadão. O Crédito Agrícola apresenta a 13ª edição do Prémio Empreendedorismo e Inovação, uma iniciativa que visa identificar, premiar e apoiar projetos que contribuem para o desenvolvimento sustentável dos setores agrícola, agroalimentar e florestal em Portugal. As candidaturas decorrem até ao dia 9 de agosto em premioinovação.pt. Reconhecido pelos principais players do mercado, a iniciativa tem vindo ao longo das suas 12 edições a distinguir projetos de excelência, promovendo a inovação, o empreendedorismo, a competitividade e a sustentabilidade em setores estratégicos para a economia nacional. 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da sustentabilidade e do desenvolvimento dos territórios, apresentando 3 novas categorias a concurso, alinhadas com os desafios atuais da coesão territorial, da transição climática e da criação de 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As 3 categorias a concurso são investigação e inovação, desenvolvimento local e impacto climático e adaptação. Será ainda atribuída a menção honrosa, Prémio Revelação, destinada a distinguir projetos em fase inicial, incluindo projetos promovidos por estudantes, jovens e empreendedores ou equipas emergentes que demonstrem elevado potencial de inovação, desenvolvimento e impacto futuro. 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
5: O CIRMA, Centro de Infertilidade e Reprodução Medicamente Assistida da ULS Almada Seixal Ulsas, entretanto CRI Fertilidade, Centro de Responsabilidade Integrado Fertilidade, completou no passado dia 20 de maio 15 anos de existência e de uma missão que já permitiu ajudar a nascer mais de 1.800 bebés e apoiar mais de 3.390 famílias. O CRI Fertilidade da Ulsas é o único centro público a sul do país autorizado a administrar técnicas de procriação medicamente assistida, oferecendo tratamentos de primeira linha. Desde que iniciou a atividade, em junho de 2010, este centro soma já 1.808 crianças nascidas, fruto das técnicas realizadas, com taxas de gravidez por transferência embrionária acima dos 40%, superando a média europeia. A estes números somam-se ainda largos milhares de consultas, milhares de cirurgias e 199 preservações de fertilidade feminina e 333 preservações de fertilidade masculina, na maioria dos casos pré-quimioterapia e em contexto de doença oncológica. Destaque-se ainda a recentemente criada consulta de aconselhamento reprodutivo para jovens adultos sobreviventes de cancro na infância que fizeram tratamentos com impacto na fertilidade e que são referenciados pelo Instituto Português de Oncologia de Lisboa. No CRI Fertilidade da Ulsas são seguidas famílias de toda a Península de Setúbal, do Alentejo e do Algarve e da Grande Lisboa, Ribatejo e outras regiões. Criado em julho de 2024, fruto de uma aposta clara nesta área de cuidados, o CRI Fertilidade permitiu melhorar o acesso aos tratamentos, atendendo de forma mais célere às necessidades das famílias que desejam alcançar uma gravidez e reduzindo tempos de espera para consultas e tratamentos. O mercado da bagageira em Pinhal Novo já tem marcadas novas datas para os meses de junho, julho e agosto. O mercado abre portas nos dias 28 de junho, 26 de julho e 30 de agosto. A venda do que está nos porta-bagagens dos carros dos participantes será feita no parque de estacionamento contíguo ao mercado municipal de Pinhal Novo, sempre entre as 8 da manhã e a 1 da tarde. A participação está aberta exclusivamente a pessoas singulares e as inscrições devem ser formalizadas obrigatoriamente entre os dias 1 e 15 do mês em que se realiza o evento. Os interessados devem preencher o formulário disponibilizado na página eletrónica da Câmara Municipal de Palmela em cm-palmela.pt. Com o objetivo de promover a dinamização comunitária, a reutilização de bens e o consumo sustentável, o certame foca-se na exposição, compra, venda e troca de artigos em segunda mão, produtos reciclados e projetos originais. A grande particularidade deste evento reside no facto de todos os artigos terem de ser obrigatoriamente transportados e expostos na bagageira de uma viatura ligeira que funcionará como a montra principal de cada participante. A cada participante selecionado será atribuído um lugar de estacionamento demarcado no pavimento. Além da bagageira, os vendedores poderão utilizar uma área máxima de 1 metro em frente ao veículo, não podendo este espaço exceder a largura da própria viatura. A participação no mercado da bagageira está sujeita ao pagamento de taxas regulamentares. Para informações adicionais ou esclarecimento de dúvidas, os munícipes podem contactar a organização através do telefone 21-233-6603 ou pelo e-mail feiras.mercados@cm-palmela.pt. E a Câmara Municipal de Setúbal informa que um troço da estrada de São Luís da Serra, Nacional 10, junto do Hospital Psiquiátrico São Bernardo, em Setúbal, tem a circulação automóvel condicionada a partir de 1 de junho por um período previsível de 3 semanas devido a obras na via pública. O condicionalismo resulta da supressão de berma e do estreitamento de via num troço com cerca de 400 metros que abrange o acesso ao hospital e o entroncamento com a Rua dos Combros devido aos trabalhos de execução execução de um passeio pedonal exterior ao longo do lado norte daquela estrada nacional. A operação integra-se nos trabalhos da zona envolvente ao Hospital da Luz Setúbal e tem como objetivo criar um percurso seguro em Pavés e Lancil na estrada de São Luís da Serra Nacional 10. É solicitado aos automobilistas a maior atenção no cumprimento da sinalização temporária de obras e desvio implementada entre os quilómetros 36.6 e 37 da Nacional 10. 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